pessoa, barato pra qualquer pessoa, Umbanda pessoa fim. Umbanda o que voa, uma asa delta sobre o mundo.

Obrigado pela presença. Mais uma vez, durante tantos anos temos nos encontrado aqui em vários lugares, mas aqui sempre de uma forma muito interessante, com muita sintonia entre todos nós. Muito obrigado pela presença aos rapazes, às moças, aos senhores, às senhoras, aos meninos, às meninas. Muito obrigado por estarem aqui.

0: Mestrinho, sua sanfona. Ao trombone, também encarregado de vários arranjos aqui, Marlon Sete.
1: Gilberto Gil, Gilberto Pasos, Gil Moreira, nacido hace hoy 84 años en Bahía, en la ciudad de Salvador de la Bahía de Todos los Santos.

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